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5: As obras de remoção do material rochoso que se desprendeu da encosta da Praia da Figueirinha, afetando as barreiras dinâmicas de contenção, já começaram e vão permitir a reabertura condicionada da via no final deste mês de maio. O objetivo da intervenção, o investimento da Câmara Municipal de Setúbal, é iniciar a reparação do problema causado pela tempestade Christine, sendo que durante os trabalhos, por razões de segurança, a circulação está vedada a todo o tipo de veículos e a peões. Os trabalhos incluem a limpeza de taludes das redes dinâmicas na Praia da Figueirinha, incluindo a remoção de vegetação e de pequenos blocos rochosos que se encontram soltos, bem como a contenção de cabos. Com esta intervenção, a Câmara Municipal de Setúbal pretende criar as condições para reabrir a circulação rodoviária numa via da faixa de rodagem, mantendo uma área de segurança junto do talude, o que permitirá que os banhistas possam aceder à Praia da Figueirinha em transporte público. A autarquia está ainda a desenvolver projetos para avançar após o final da época balnear, com trabalhos de estabilização dos restantes taludes que foram afetados pela tempestade, de modo a tornar possível a recuperação da faixa viária e para repor e reforçar todas as redes dinâmicas nas encostas. A Biblioteca Municipal de Palmela recebe, no próximo dia 30 de maio, às 3h30 da tarde, na Sala Polivalente, a apresentação do livro O Avô que Virou Jardim, da autoria Ana Sofia Brás. Médica especialista em medicina familiar e mestre em cuidados paliativos, Ana Sofia Brás apresenta uma obra dedicada aos temas da perda e do luto, contados através do olhar de uma criança. Destinado a crianças e adultos, o livro procura abrir espaço para o diálogo honesto sobre a morte, a memória e o amor que permanece. A sessão contará também com a participação da enfermeira Patrícia Martins. A iniciativa é dirigida à comunidade em geral e os livros estarão disponíveis para venda no local. Pode obter mais informações através do contacto 212-336-632 ou do endereço bibliotecas@cm-palmela.pt. A Câmara Municipal de Palmela estabeleceu um protocolo com a Associação da Hotelaria, Restauração e Similares de Portugal, de que resultou a criação do Gabinete Aresp, um espaço de atendimento dedicado aos empresários, que funcionará como ponto de contacto direto para esclarecimento de dúvidas, acompanhamento técnico e acesso à informação especializada para a gestão e desenvolvimento dos negócios. O gabinete funcionará mediante marcação prévia às quintas-feiras, entre as 9 da manhã e a 1 da tarde, em instalações localizadas no resto do chão do lote 34 da rua Salgueiro Maia, em Pinhal Novo. A parceria enquadra-se numa estratégia de proximidade ao tecido empresarial local, em especial aos associados da Aresp, visando promover a qualificação, a competitividade e a dinamização da atividade económica no município. Para informações adicionais e marcações, os interessados poderão contactar a Câmara Municipal de Palmela pelo endereço de correio eletrónico turismo@cm-palmela.pt ou pelo telefone 212-336-668. O atendimento poderá também ser solicitado diretamente junto da Aresp através do e-mail setubal@aresp.com ou pelo telefone 265-525-021. O Prémio Inovação em Saúde, Todos pela Sustentabilidade, acaba de receber o alto patrocínio do Presidente da República. Esta iniciativa, que tem este ano a sua 3ª edição, resulta de uma parceria entre a Faculdade de Medicina da Universidade de Lisboa, a Sanofi e a NTT Data Portugal, e foi criada para distinguir projetos em 4 categorias: sustentabilidade social, sustentabilidade económica, sustentabilidade ambiental e sustentabilidade na transformação digital. O prazo para o final das candidaturas a este prémio, que conta agora com esta chancela concedida pela Presidência da República, está já em contagem decrescente, com as inscrições a terminar a 30 de junho. À semelhança das edições anteriores, a edição de 2026 volta a incluir um contingente dedicado aos estudantes do ensino superior, incentivando uma nova geração de talentos a apresentar soluções baseadas em evidência, tecnologia e investigação aplicada. Este ano, o prémio irá focar-se num dos motores mais determinantes da transformação do setor, sob o tema Dados que Transformam a Saúde. O tema será também o mote para o debate que ocorrerá na cerimónia de entrega de prémios, agendada para 18 de novembro, onde serão apresentados os projetos vencedores. Os projetos podem ser submetidos até 30 de junho. O regulamento, o formulário de candidatura e os projetos vencedores das edições anteriores estão disponíveis em prémioinovaçãosaude.pt.
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Após termos ouvido Blue Eye e Buba Espinho com Cidade, também Bandidos do Canto, já não há pardais no céu.

E antes de ouvirmos o hip hop nacional, recordar aos nossos ouvintes que as crianças dos estabelecimentos de educação e ensino do Conselho de Sesimbra vão desfilar o Dia Mundial da Criança a 1 de junho, segunda-feira, com um desfile de fantasia pela Avenida da Liberdade a partir das 10h30. Milhares de pequenos foliões enchem habitualmente as ruas de cor e alegria na época do Carnaval. Mas como este ano o mau tempo impediu a realização dos desfiles, é agora que as crianças vão mostrar o trabalho feito nas escolas. A alegria contagiante da criançada junta-se à criatividade neste desfile tão esperado. Segunda-feira, 1 de junho, às 10h30, pela Avenida da Liberdade, em Sesimbra. Agora sim, o hip-hop nacional.

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Prof. Jam, e agir com este alguém como tu é o hip hop nacional aqui na Sesimbra FM, também Slow J em cabeça e Vanzi com tempo. Já sabe, continuo desse lado connosco com a Sesimbra FM 103.9 online em radios.pt.

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5: A segunda fase do programa ELAR, que prevê um apoio para a compra de eletrodomésticos, conta já com mais de 60 mil candidaturas, das quais foram pagas 12.452. No total, e até o dia 15 de maio, no âmbito da segunda fase do ELAR, foram submetidas 60.844 candidaturas, com 59.814 vouchers emitidos. Destes, ainda só foram utilizados 37.649 vouchers. Entretanto, a Ministra do Ambiente e Energia afirmou que a verba atribuída para esta segunda fase de 60 milhões de euros já está quase toda atribuída e admitiu lançar uma terceira fase do programa em 2026. Esta segunda fase do programa ELAR, lançada em dezembro pelo Fundo Ambiental, apoia a substituição de eletrodomésticos mais eficientes por parte de cidadãos que usufruem de tarifa social de energia elétrica, pessoas com contrato de fornecimento de eletricidade para frações intervencionadas no âmbito do programa Bairros Mais Sustentáveis e outras pessoas singulares. Os apoios podem chegar a 1.683 euros para famílias vulneráveis, sendo o valor máximo de 1.100 euros para os restantes casos. O Governo foi, entretanto, obrigado a mexer nas regras do programa ELAR, depois de ter conhecimento de beneficiários que estão a contornar as regras e a tentar comprar equipamentos elétricos sem terem um gás para a troca ou a candidatar-se mesmo tendo equipamentos elétricos em casa. Na prática, as regras passam a contemplar um pagamento do transporte ao retalhista que encontrar um eletrodoméstico elétrico na casa do cliente, bem como a proibição de concorrer

0: aos apoios da Agência para o Clima. O Governo quer introduzir a jornada de trabalho contínua para pais e avós no âmbito da revisão da lei laboral. Uma das novidades é a criação da jornada contínua para pais e avós de crianças até aos 12 anos ou com deficiência, doença crónica ou doença oncológica, permitindo reduzir a pausa de almoço e terminar o trabalho mais cedo, por acordo com empregadores. Na prática, os trabalhadores podem sair mais cedo se reduzirem a pausa para o almoço. Esta é, segundo o Governo, uma medida de reforço da conciliação entre trabalho e família. Entre outras medidas, o Governo também propõe que a licença parental inicial possa chegar aos 6 meses pagos a 100% quando existe a partilha entre os progenitores na fase final da licença. A proposta prevê ainda o aumento da licença exclusiva do pai. Além disso, em caso de interrupção da gravidez, a mãe passa a beneficiar de uma licença entre 14 e 30 dias, paga a 100% pela Segurança Social, enquanto o pai terá direito a 3 dias de falta justificada. Já é possível votar nos projetos finalistas da 4ª edição dos Prémios Essência do Ambiente. Até ao dia 31 de maio, o público pode eleger os projetos que mais se destacam pela sua inovação, impacto positivo no ambiente e compromisso com a sustentabilidade. Uma vez mais, os Prémios Essência do Ambiente permitem a participação ativa da comunidade na escolha dos vencedores, através de um processo de votação online, transparente e acessível a todos. A Shortlist 2026 já foi revelada e reúne projetos de norte a sul do país, nas mais variadas áreas da sustentabilidade, da educação ambiental à gestão de recursos, passando pela inovação tecnológica, ação comunitária, conservação da biodiversidade e muito mais. Os finalistas representam o que de melhor se faz em Portugal por um futuro mais verde e justo. Cada pessoa pode votar em todas as categorias, escolhendo os projetos que mais a inspiram. O formulário de votação está disponível no site essenciadoambiente.pt. A edição 2026 dos Prémios Essência do Ambiente integra também o Troféu Inspiração, uma distinção especial atribuída diretamente pela Organização da Essência do Ambiente. Este troféu tem como objetivo homenagear projetos, entidades ou personalidades que, através do seu trabalho e dedicação, se destacam pela sua contribuição excepcional para a sustentabilidade ambiental e social, inspirando a comunidade e promovendo a mudança para um futuro mais sustentável. A cerimónia de entrega dos prémios realiza-se no dia 15 de junho, em local a ser anunciado brevemente.
1: 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Após ouvirmos a música latina, regressamos ao lado de cá com a música nacional Chiaro e Badocha, Estou a Ficar Maluco.

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somar e o céu. Privatiza a água e o mar. Privatiza a justiça e a lei. Privatiza o nuvem que passa. Privatiza o sonho, sobretudo se for diurno e de olhos abertos. E finalmente, privatizem-se os estados. Entregue-se por uma vez a exploração deles a empresas privadas mediante concurso internacional. E já agora,

0: zu sehen, Maxi. 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
1: Está na hora de darmos início ao Espaço Cerci de hoje, o espaço da Cerci Zimbra, que está no ar todas as últimas sextas-feiras de cada mês, às 11 horas, aqui na Zimbra FM. No programa de hoje, relativo ao mês de maio, vamos contar com a presença de alguns elementos que já os vou apresentar para uma emissão especial dedicada aos 50 anos da instituição. São 5 décadas de trabalho, inclusão, dedicação e construção de uma comunidade mais justa e humana. Hoje vamos viajar pelo passado, olhar para o presente e pensar no futuro desta instituição que marcou e continua a marcar a vida de tantas pessoas e famílias. Ao longo desta conversa vamos ainda recordar histórias, desafios, conquistas e sonhos para os próximos anos. Vou passar então a apresentar os nossos convidados de hoje. Tenho comigo o Ricardo Silva, que é o vice-presidente. Olá, Ricardo, muito bom dia.
2: Muito bom dia.
1: Vou pedir que se chegue um bocadinho mais perto do microfone, só para ouvirmos na perfeição. Depois tenho também comigo a Alda Araújo, que é tesoureira e também diretora técnica do Centro de Formação, que já esteve cá por acaso.
3: Já. Bom dia.
1: Também se vai ter que chegar para a frente.
4: Bom dia.
1: Pronto. Por fim, mas não menos importante, temos a Jesus Aldeia. Olá, Jesus, bom dia.
5: Olá, bom dia.
1: Tu vieste partilhar aqui um bocadinho a tua experiência como ex-funcionária da Cerci Zimbra.
5: Sim, sim, sim.
1: É isso mesmo. Sim. Então vamos começar já por ti. Como é que entras para a Cerci Zimbra?
5: Ora bem, bom dia para já a todos. Eu entrei para a Cerci Zimbra só em 81, se bem que a Cerci Zimbra tinha começado em 76, mais ou menos. E apesar de me ter inscrito logo para a instituição, não fui chamada, só depois em 81, quando, porque eu já fazia teatro e atividades na comunidade, e então convidaram-me para ir para a Cerci Zimbra. Fui e eu desconhecia completamente a quantidade de jovens e crianças com necessidades. E aquilo para mim foi um choque muito grande. Ao fim de um mês de trabalho, eu adoeci, porque aquilo revoltava-me imenso, ver crianças e jovens com aquelas dificuldades, e eu não tinha, não tinha experiência, não sabia como comunicar, não sabia como trabalhar com eles, porque eu não tinha formação na altura. Mas depois, toda a minha bagagem que eu trazia de teatro e de carnaval e dessas coisas todas fez com que, através da história e do teatro, eu conseguisse comunicar com eles. E a partir daí eu ganhei aqueles miúdos e eles ganharam-me a mim. E pronto, e foi um começo e até hoje, até há 2 anos atrás, ainda fiz parte dos órgãos sociais da Cerci Zimbra, apesar de eu ter saído para o público em 97. Okay. E ainda fiquei mais 2 anos na Cerci Zimbra destacada, mas pronto, foi um percurso todo.
1: É vida.
5: Aprendizagem com aqueles jovens e com a Cerci Zimbra, foi lá que eu aprendi.
1: E continuas a manter uma grande relação com a Cerci e a visitar os utentes e tudo mais?
5: Sim, de vez em quando vou lá, não tanto quanto gostaria. Mas estou a organizar a minha reforma para poder estar a visitar mais vezes.
1: Muito bem. Alda, como é que foi a sua experiência também ao entrar na Cerci Zimbra?
4: Ih, também já foi há muitos anos. Então, a Jesus é dinossauro, eu sou dinossaurazinha, porque estou a trabalhar na Cerci Zimbra há 36 anos. Eu respondi, eu tinha acabado, eu sou licenciada em agronomia. Estava, na altura, havia aqui uns cursos da CEE, que na altura que se chamava CEE, e vi um anúncio para a Cerci Zimbra, que nem sequer sabia o que era a Cerci Zimbra, mas eu ia responder a um anúncio para a parte da agrícola, de montar um curso da parte agrícola. Uhum. E então foi assim que eu entrei. E quem estava a dar o curso, na altura, esse dito curso da CEE, diz-me assim: cuidado, ou se está um mês, ou se está uma vida inteira.
1: Neste caso é uma vida inteira.
4: E a resposta? Estou uma vida inteira. Pronto, eu vim ainda não para a formação profissional, estive ali uns meses na pré-formação, uhum. E depois começámos a Cerci Zimbra, começou na... com a formação profissional e eu passei para a formação profissional e a construir, fiz parte da construção e do projeto da formação profissional inicial e até hoje.
1: Muito bem. Ricardo, e a sua experiência? Como é que isto tudo começa com a Cerci Zimbra?
2: Bom, começa antes de mais como cliente, não é? Porque sou familiar de uma utente que está na instituição há 40 anos, também um número redondo.
1: É verdade.
2: Faz 40 anos este ano, portanto ela iniciou em 86, logo a seguir às feiras, pronto, no ano letivo. E a minha experiência tem sido mais no outro lado. Há um ano e pouco, quando iniciou este conselho de administração, lançaram este desafio, como sendo uma pessoa de fora, mas ligado, portanto, por a via de ser familiar, para pertencer a este conselho de administração, uhum. que eu estou a gostar muito. É mais desafiante do que eu esperava, mas é aliciante, pronto, e é isso que está a ser motivante também nesta.
1: E é um desafio para continuar.
2: Exatamente. Se conseguir e se puder, o problema é mesmo o tempo, não é? Porque claro. Tenho a minha atividade profissional, tenho mais outra atividade também noutra instituição, não é fácil de conciliar, precisava ter para aí 34 horas por dia. E não 24, mas, pronto, mas vamos conseguir. Às vezes é uma desculpa, é uma questão de organização.
1: Exato. Tudo muito bem organizado, conseguimos dividir em 3, 4, sejamos quantos formos.
2: Mais ou menos.
1: Vamos voltar um bocadinho atrás para explicar aos nossos ouvintes, então, como é que nasce a Cerci Zimbra e qual era a realidade na altura e também as necessidades que existiam na comunidade.
5: Cabe-me a mim, não é? É verdade. Se bem que eu não estivesse de início, mas começou com a iniciativa pós 25 de Abril com um grupo de pais. E havia essa necessidade, não havia resposta para os jovens, eles estavam em casa, as escolas não recebiam este tipo de jovens, não só os que tinham necessidades mais graves, mas também aqueles jovens que na escola não tinha resposta para eles, nomeadamente miúdos com comportamentos complicados, uhum. E todos iam para a Cerci Zimbra depois dela ser constituída. E de facto foi uma resposta que na altura resultou e que tem resultado até hoje paralela à escola. Ainda hoje, se bem que a escola tem já algumas respostas através das unidades e das salas criadas para o efeito, a Cerci Zimbra continua a ser uma resposta para os casos mais pesados e para um futuro, porque os pais, uma coisa que eles pensam e que nós na Cerci Zimbra pensávamos é que não era só a resposta educativa, mas a resposta para a vida ativa daquelas crianças. Porque a vida não acaba quando acaba a escola, continua.
1: Exato.
5: E há que haver respostas. E foi esse conjunto de pais, depois com algumas pessoas ligadas a instituições, nomeadamente da Junta, outras pessoas também da sociedade civil, que se juntaram e que constituíram a Cerci Zimbra e que arranjaram as instalações que na altura pertenciam à igreja, se não me engano, que é onde é hoje a sede, e então foi lá que a Cerci Zimbra deu os primeiros passos. Só que, a determinada altura, quando chegava o verão, uhum. aquilo servia para colónia de férias também, nós tínhamos que sair. E tínhamos um jardim de infância na Cotovia, que é onde é hoje o centro comercial ali na Cotovia, nós tínhamos uhum. um jardim de infância, e os miúdos iam para casa e nós íamos trabalhar para o Jardim de Infância. Ou íamos preparar atividades para o próximo ano, ou fazíamos também trabalhos manuais para fazermos, vendermos na feira das Chagas, uhum. que tínhamos sempre uma barraquinha para fazermos quermesses. E então fazíamos esta partilha, só que os miúdos iam para casa, até que conseguimos que as instalações ficassem para a Cerci Zimbra, e a partir daí estendeu-se mais o horário dos jovens, têm um mês de férias, mas conseguimos estar a tempo inteiro naquelas instituições, naquelas instalações.
1: Olhando aqui para trás, percebemos que muita coisa mudou na Cersei Zimbra.
5: Sim, sim.
1: E imagino que o caminho não tenha sido propriamente fácil.
5: Não foi. Nós não tínhamos instalações convenientes, apesar de, mesmo quando foi nossa, não tínhamos instalações suficientes para aqueles jovens. Precisávamos de mais salas, precisávamos de salas onde eles pudessem se sentir acolhidos e confortáveis, porque alguns dos jovens... tinham ainda escolaridade na altura, mas outros já eram mais crescidos, precisavam de outro tipo de respostas, e nós não tínhamos instalações convenientes, até que depois foi lançado o projeto e foram feitas obras e conseguimos ter as instalações, que hoje já se tornam pequenas, porque há muitas crianças e muitos jovens que estão com necessidades de respostas e a sociedade não tem resposta para eles.
1: Portanto, também a dificuldade sempre, logo no início, era mesmo as instalações.
5: Exatamente, as instalações, havia necessidade de facto, para além da escolaridade, trabalhar a vida ativa daqueles jovens, pô-los a fazer camas, pô-los a cozinhar, pô-los a engomar, pô-los a fazer algumas coisas, porque alguns tinham competências para isso.
1: Claro.
5: E conseguiam, e foi com essa, com essas atividades que depois, mais tarde, nós criámos na sede, como se fosse uma pré-formação, nós conseguimos pôr algumas salas, se bem com falta de muito material, conseguimos pôr algumas salas para que eles pudessem exercitar a lavar roupa, a engomar, a preparar a sua vida fora da escola. E nós trabalhávamos essas competências.
1: E ao longo destes 50 anos, há alguma história assim que te tenha marcado?
5: Ai, são tantas.
1: Partilha
5: com... Algumas não é conveniente, se calhar,
1: contar. Pronto. Uma que possas partilhar com nós.
5: Uma... Olha, por exemplo, havia um jovem, não vou referir o nome, mas isto já mais tarde, bem mais tarde. Nós não costumamos ir bem vestidos para a escola porque precisamos andar no chão, precisamos de os segurar, precisamos de os agarrar e precisamos de rebolar no chão, precisamos de mexer na terra, precisamos de fazer muita coisa.
1: Portanto, uma roupa e mais então, esportiva.
5: Eu então, ainda hoje, não consigo me sentir vestida convenientemente porque estou habituada à roupa desportiva. Mas naquele dia eu fazia anos. E então havia um colega que era de educação física, não era o Jorge Rato, era o Rodrigo, e havia um jovem já grande que quando nos agarrava era um abraço forte, que a gente não se conseguia desvencilhar daquele abraço. E ele na altura babava-se muito. E o Rodrigo sabia destas coisas. E então eu estava à janela da cozinha a falar com as pessoas da cozinha e o Rodrigo disse... O aluno, olha, Jesus faz anos, vai lá dar um abraço. Bem, eu ia pintada com rímel e ele veio a correr e eu já sabia, ainda pus as mãos à frente, ai, ai, ai, ai, está bem. Ele deu um abraço tão forte, bem, cara toda, com a baba, mas um tom todo, eu fiquei toda borrada, era cara, eram olhos, era tudo bem. Estas e outras situações
1: que são momentos que ficam marcados
5: e a gente jamais esquece.
1: Claro que sim.
5: E de facto, aqueles jovens, por mais que a gente estranhe ao princípio, e eu adoeci na altura, porque é assim, há muita gente que não consegue lidar com estas crianças e jovens. Faz alguma impressão às vezes a forma como comem, porque é preciso fazer higiene, é preciso limpar-lhes o nariz, é preciso limpar-lhes a boca, é preciso fazer muita coisa. E ao início nós temos aquela, não nos habituamos, mas depois de nos habituarmos é fantástico, porque aqueles jovens, se há coisa que eles conseguem transmitir, é um amor, um carinho tão grande que jamais a gente pode encontrar no outro ser humano.
1: Eles conseguem ver o mundo de uma maneira totalmente
5: completamente diferente. Havia um jovem também, já faleceu, infelizmente. Ele também era assim grande. E ele às vezes dizia assim para mim, Jesus, tu és bonita. E eu sei que não sou. E eu disse, oh, são os teus olhos. Os teus olhos é que me veem bonita. Não, não, tu és bonita. Eu vejo, tu és bonita.
1: Tão querido.
5: E eu fiquei tão deliciada com ele... que são coisas que a gente jamais esquece, porque eles transmitem-nos uma calma e uma segurança, e depois é outra coisa. A partir do momento em que a gente confia neles e eles confiam em nós, a gente consegue tudo, e eles conseguem fazer tudo aquilo que é possível. Muitos dos alunos diziam: eu não consigo, eu não consigo. E eu tinha uma frase que era: não há nada no mundo que a gente não consiga fazer. É preciso crer.
1: Só é impossível até acontecer.
5: E tentar. E vamos conseguir. E eles conseguiam fazer muita coisa.
1: E ainda conseguem fazer.
5: E ainda conseguem.
1: Com muito esforço, mas...
5: conseguem.
1: Que eles conseguem, sim, senhora, é verdade. Ela, já agora, se quiser partilhar também alguma história, sim.
4: Eu quero partilhar uma história que ainda há bem pouco tempo. Havia um jovem que deu-nos algum trabalho na formação profissional, porque ele também foi da TVA, não vou dizer o nome dele, mas ele estava na formação, e o que é que ele resolve fazer? Recebeu a bolsa e resolve ir ao Centro Colombo. O Colombo tinha acabado de abrir, portanto ele ouvia falar no Centro Colombo e, portanto, quis ir ao Centro Colombo. Chegou lá e resolveu ir cortar o cabelo. Resultado, quando acabou o corte de cabelo, ficou sem dinheiro. E agora, como é que eu vou para casa?
1: Pois.
4: Pronto. O que é que ele resolve fazer? Telefona-nos a dizer: estou no Colombo, venham-me buscar.
1: Preciso de ajuda.
4: Preciso de ajuda. Nós éramos o porto seguro deles, no Exato. Fundo, não é? Nós éramos. Ele há bem pouco tempo veio-me fazer uma visita. Teve anos sem vir, e estamos a falar. Ele foi um formando dos anos 90, nos finais dos anos 90, e ele há umas duas semanas veio-me visitar. E
1: como é que foi essa sensação de reencontro?
4: Foi muito boa. Muito boa. E vindo de quem foi mesmo, foi deliciosa.
1: Foi mesmo comovente.
4: Foi. Demos um abraço um ao outro e eu estou a tomar como ver.
1: É verdade. É,
4: porque realmente é saber que nós fizemos a diferença. Na altura eles recusam, na altura eles já chamam-nos de chatos, mas depois eles, quando vêm com as suas famílias, com as suas... como mesmo não tendo família, vêm-nos visitar e derretem-nos, pronto.
1: De uma perspectiva aqui no Ricardo, uma perspectiva diferente, sim, há algum momento também o tenha marcado?
2: Não, um momento mesmo não. Os momentos são contínuos, porque é perceber que a minha irmã está bem tratada, está bem cuidada, apesar do seu nível de doença mental é severo, portanto, não, foi logo diagnosticado que era, digamos, impossível ter uma melhoria significativa. Pronto, tivemos que perceber e viver com isso. Mas sim, o enquadramento depois na CERCI Zimbra, e não que tenha um momento, mas vários, não é?
4: Claro.
2: Nota-se claramente que há aquelas pequenas vitórias, coisinhas tão simples que...
1: fazem a diferença.
2: Fazem a diferença, como... já às vezes quero ajudar a minha mãe com a questão da roupa, ou à maneira dela, pronto.
1: Claro.
2: Mas sim, já foi um trabalho que foi feito com muita persistência na CERCI Zimbra. E outras coisitas assim, mas pronto. São pequeninas vitórias, mas que fazem...
1: que são momentos muito bonitos e bastante importantes. Também recordar aqui que as obras realizadas, é aqui um momento também importante para a CERCI Zimbra ao longo destes 50 anos, houve obras que foram realizadas com a ajuda da comunidade empresarial, do concelho, e com o crescimento da organização. Como é que isto se proporciona?
5: Da formação profissional pode a ALDA avançar. Por exemplo, estou-me a lembrar da UIAI, que foi um projeto que estávamos todas a tirar o curso de educadoras de infância, mas ainda éramos auxiliares pedagógicas da CERCI Zimbra. E enquanto auxiliares nós juntámos-nos e fomos à Câmara pedir um terreno, à Câmara se tinha um terreno para a CERCI Zimbra construir um jardim de infância, lá está, porque nós tínhamos também aquele jardim de infância na Cotovia, que era uma moradia que não era também com condições adequadas, e que nós tivemos ordem de despejo a determinada altura, e nós tínhamos que arranjar um espaço para a CERCI Zimbra. E então juntámos-nos, fomos à Câmara. Na altura era o Isquelino presidente e o
3: E mais alguém?
5: O arquiteto
2: Augusto Pobre.
5: Augusto Pobre. O nome é tão presente, é, mas às vezes falham. Estava na Câmara também, e ele reuniu connosco e chamou Augusto Pobre. E lembraram-se que tinha um espaço perto da sede, que é onde é hoje o IAI, e que podia ser para doar à Sérgio Zimbra. E ele até nos disse assim: olha, mas vocês são um grupo que estão a fazer o curso de educadoras, porque é que não abrem uma cooperativa de educação e vocês abrem o Jardim Infância? E nós dissemos, era eu e o conjunto das auxiliares todas que lá estávamos a trabalhar, e nós dissemos, não, nós viemos pedir para a Sérgio Zimbra, é para a Sérgio Zimbra. Claro. E então assim foi, o terreno foi doado, nós fizemos imensas encontros de empresários e de construtores aqui do concelho. Lembro-me de um dos encontros, foi num Hotel do Mar. Juntámo-nos e apresentámos o projeto da UIAI. Eles foram extremamente receptivos, juntaram-se e doaram, uns doaram em material, outros doaram em dinheiro, outros até ajudaram na construção, e foi feito o projeto que está hoje na UIAI.
3: Portanto, a comunidade envolveu-se muito com a Sérgio Zimbra.
5: Exatamente.
3: 5 décadas depois, a Sérgio Zimbra cresceu, evoluiu, tornou-se uma referência no concelho e na região. Hoje, a Sérgio Zimbra representa muito mais do que aquilo que era no início. Como é que descreveriam a Sérgio Zimbra atualmente? Que respostas e serviços é que estão a oferecer à comunidade de momento?
4: Olha, eu primeira coisa também, queria voltar um bocadinho atrás e falar de uma pessoa também que foi muito importante na instituição, que foi o Sr. João Favinha.
5: Exatamente.
4: Que era o nosso presidente na altura e era um pai com uma visão muito, muito virada para o futuro. Ele vinha da Holanda, também com alguma visão já fora de portas, não é? E foi uma pessoa que se soube dar valor, que soube dar valor às pessoas que tinha à volta dele e que o ajudaram, no fundo, a construir aquilo que a Sérgio foi crescendo, não é? A Sérgio também cresceu com os utentes que iniciaram a sua entrada. Portanto, estes 50 anos, ao longo destes 50 anos, nós vamos nos adaptando às necessidades que nos vão surgindo com a população que estávamos a atender. E, portanto, daí a intervenção precoce, daí a creche e o pré-escolar, um centro de animação para a infância, para ir chegarmos aos bairros. Eu já estou aqui a dizer as nossas respostas que foram crescendo. E a formação profissional que foi criada em 90. Também ainda na nossa sede. Já agora dar aqui também um enquadramento. E depois o IFP na altura eram umas mãos largas e fez o nosso centro de formação na íntegra. Nós tínhamos o projeto, fizemos o projeto adaptado ao espaço e equipou-nos, construiu e equipou. Aquele edifício, no fundo, é do próprio

0: assim o jornal.
1: Ai, demora muito tempo, muito tempo. É uma coisa de estar a trabalhar um ano inteiro.
0: Ok,
1: Mas
0: mas.
1: um ano inteiro, fins de semana e tudo. Portanto, da minha parte, não quer dizer que toda a gente tenha o mesmo
0: Claro.
1: peso, mas da minha parte, para organizar como eu desejo que fique organizado, é uma coisa que, enfim, às vezes dá vontade de desistir,
0: Se a
1: porque é
0: professora
1: muito
0: Ana,
1: trabalho.
0: por exemplo, agora saísse da escola e estas alunas ficassem, você acha que o projeto ia ficar bem entregue?
1: É difícil que os alunos consigam fazer isto tudo sozinhos. Se fosse uma pessoa já muito experiente, eu não estou a dizer que tenho muita experiência, mas pronto, fui adquirindo. É preciso um certo, entre aspas, traquejo para fazer uma coisa destas longa e demorada e com muita, enfim, muitos pormenores de organização do layout das páginas,
0: Mas elas têm
1: etc.
0: essa capacidade, portanto.
1: Elas vão fazendo algumas. E até tivemos uns profissionais que foram, por exemplo, fazendo partes do jornal, mas depois, quando é para integrar, é preciso, enfim,
0: Outro olhar.
1: outro olhar, sim.
0: E qual é que tem sido o maior desafio neste projeto?
1: O tempo é um deles, é um tremendo desafio. Depois. Pensar no todo, não é? E pensar, ir falando, contactando com este, com aquele. Ah, o que é que estás a fazer? Ah, isto é interessante, isto pode servir. Então vamos abrir aqui mais um espaço para pôr este tipo de trabalhos. É o estar sempre a reformular as coisas, de modo que se chegue ao fim e se tenha colocado aqueles trabalhos que achamos que são relevantes.
0: E vocês, enquanto alunas, qual é a parte mais desafiante? Ui, deixei
1: Boa
0: assim piu.
1: pergunta. Eu acho que se calhar a parte da criatividade, tentar fazer algo novo, porque nós normalmente temos os trabalhos, e pedem-nos, ok, agora é uma reportagem disto. Fizemos a de Sebastião da Gama, no caso, e depois fizemos a de Camilo. São ambas reportagens, portanto nós precisamos de ter algo diferente que chama a atenção. Então eu acho que também a parte da criatividade e fazer algo diferente que chama a atenção.
0: Ok.
1: Pois.
0: A professora sente que com este projeto os alunos têm uma capacidade melhor para comunicar?
1: Sim,
0: Apesar de
1: por...
0: ser escrito, acha que eles acabam por adquirir algum conhecimento que os faça comunicar de maneira melhor?
1: acho que sim, e até de cada trabalho que eles fazem, sei lá, nós temos, por exemplo, muitas apreciações críticas de obras. Eles vão, turmas inteiras vão trabalhando nesta área, de maneira que agora já sabem cada vez melhor fazer aquele tipo de texto, ou, por exemplo, elas com as reportagens. A reportagem, segundo os jornais, é um dos tipos de texto mais complexos e mais exigentes. E quem começa a escrever reportagens já fica com, em termos jornalísticos, com uma boa aprendizagem.
0: E também com outro, porque nós somos jovens e sabemos como é que funciona o vocabulário, acabam por aprender também outras palavras e passar a
1: Sim.
0: saber o significado que elas têm. Isso também é bastante importante.
1: Exatamente. Além de ser uma forma de sair da escola, vão ver um sítio para contactar, vão falar com esta pessoa, olha, vou integrar este depoimento de alguém no meu texto. Pronto, há uma série de fatores que são interessantes.
0: O Jornal Crescendo da Escola Secundária de Sampaio venceu o prémio de melhor jornal de escola do Concurso Nacional de Jornais 2024-2025. O que é que representa para vocês receber este prémio?
1: Ah, é uma consagração do trabalho todo desenvolvido. E eu acho, sei lá, até o facto de irmos ao público, fomos receber o prémio em Lisboa, foi entregue pelo Ministro da Educação. As meninas tiveram de discursar perante aquela plateia que tinha, enfim, muitas pessoas do público ou pessoas da cultura, sei lá, da leitura, da organização. Das bibliotecas, e pronto, portanto foi assim um momento também em que tem que se comunicar para um conjunto de pessoas com uma certa formalidade.
0: Se bem me recordo, foi a segunda vez que vocês ganharam um prémio.
1: Sim.
0: Como é que foi a reação dos alunos quando souberam?
1: Não sei, elas podem falar de si. Para nós as duas,
2: Foi a primeira vez, porém, para o jornal em si, portanto, a professora que já cá estava há mais tempo, já era o segundo, mas para mim, que foi a primeira vez, eu senti-me orgulhosa de mim e da equipa, porque não estava à espera que logo assim, no primeiro ano, a participar no jornal.

0: já teríamos este reconhecimento da parte da nossa escola, dos nossos alunos. Acho que é bastante importante porque dá visibilidade à nossa escola e poderá também chamar a atenção de novos alunos, porque, como não é assim tão reconhecido, poderá, ao termos este prémio, mostrar que somos capazes, que podem vir para o jornal porque vocês vão ser bem recebidos e vai correr tudo bem, porque foi isso que eu senti. Foi isso que eu senti.
1: E tu, Bia?
2: Eu acho que é sempre é bastante gratificante, obviamente, e fiquei muito feliz quando soube, porque lá está, sentimos que o nosso trabalho serviu para alguma coisa e conseguimos ter algo visível de que nós fizemos isto bem e correu tudo bem
1: E é
2: e
1: para continuar.
2: ganhámos, sim.
1: E sentem que este reconhecimento vos dá mais vontade para trabalhar e para investir no crescendo?
2: Sim, claro.
0: Sem dúvida. Sem dúvida.
1: E qual é que foi o tema da edição que vocês ganharam? Qual é que foi assim o grande destaque no. Como é que
0: Sim.
1: eu vou explicar? Qual é que foi o tema, pronto, neste jornal que mais teve destaque para vocês? Que acham que fez com que vocês ganhassem este
0: Eu acho
1: prémio?
0: que foi o projeto que nós mais nos envolvemos, que foi sem dúvida a reportagem da Casa Museu de Sebastião da Gama.
1: Foi aquela que vocês acham
0: Que
1: que
0: foi,
1: teve mais
0: para
1: destaque?
0: nós, acho que foi a que teve mais impacto, porque foi a que nós nos mais envolvemos.
1: E quais é que eram os outros temas que estavam também nessa revista? Lembras-te assim de algum?
0: Não sei se.
3: Eu posso.
1: À vontade, professora, quando quiser
3: Essa
1: intervir.
3: foi a primeira revista, o primeiro número do ano passado. E tinha vários poetas que nasceram em 1924, portanto faziam 100 anos. Eram Sebastião da Gama, Alexandre O'Neill, olha, agora nem estou a lembrar. Pronto, foram vários. E muita poesia, e depois havia muitas outras, e nomeadamente a reportagem que elas fizeram sobre o Sebastião da Gama e muitos outros trabalhos.
1: E sentem que este prémio também teve um impacto na comunidade educativa.
3: Para além da comunidade educativa, porque depois, quando fomos à Casa Memória Sebastião da Gama, o senhor que nos recebeu foi professor do ensino secundário e agora está muito ligado à divulgação da obra de Sebastião da Gama e é um dos fundadores desta instituição. E ele próprio escreveu um artigo para o Setubalense, a evocar e a citar algumas das frases dos trabalhos dos alunos. E quando eu mostrei aquelas frases num jornal que eles tinham escrito, com o nome deles lá mencionado, eles ficaram todos maravilhados. Portanto, foi uma projeção para além até desta localidade, da comunidade educativa, que chegou até Setúbal.
1: Portanto, vocês acabaram também por dar destaque aqui a autores como o Camilo de Castelo Branco, como já falámos também. Luís de Camões, vocês acham que os professores, por exemplo, de português, que é mais onde se aborda estes autores, usaram o vosso jornal também para dar aula em si? Falar sobre estes autores?
3: Ah, sim, sem dúvida. Eu não tenho dúvidas nenhumas.
1: E acha que é uma maneira mais fácil também, eu não sei, vocês usam uma linguagem mais jovem no jornal ou usam uma linguagem.
2: Eu acho que é mais jovem, mas a professora dá
0: Dá
2: sempre
0: sempre
2: um
0: aquele
1: olhinho.
0: retoquezinho.
1: Tem que ser. Portanto, é também uma maneira mais fácil de explicar os autores aos alunos.
3: Sim, e eles próprios fazerem trabalhos e investigar sobre aquelas questões todas. Todas as obras que eles leem, temos imensos trabalhos de leituras, de reflexão sobre leituras, porque é uma revista de biblioteca,
1: Biblioteca.
3: portanto é o centro da atividade.
1: Portanto, ela também fica disponível, ficava disponível neste caso, na biblioteca. Qualquer aluno que quisesse consultar.
3: Pois, nós ainda imprimimos alguns, mas depois, como aquilo tem, cada número tem para aí cento e tal páginas, por isso
1: Ui,
3: é
1: são
3: que
1: mesmo
3: são mesmo muito
1: bastantes.
3: grandes. Por isso é que, mas online está disponível para toda a gente. Está no Canva e está no nosso site do jornal Locais, que é o jornal que já tem há muitos anos.
1: E como é que vocês conseguem tornar temas tão literários mais apelativos para os jovens? Porque nós sabemos que há muitos jovens que são obrigados, entre muitas aspas, a dar estes temas nas aulas, mas que não dão tanta importância. Como é que vocês conseguem aqui moldar isto para que os jovens também tomem um bocadinho de mais atenção e fiquem a conhecer estes projetos e estes autores?
3: Todas estas obras podem, algumas são mesmo obrigatórias, uhum, na aula, não é? Portanto, é aproveitar o facto de terem que dar aquelas obras para depois explorar outros caminhos através de trabalhos vários, de investigação que eles façam, as leituras que fazem e que gostam e que podem estar relacionadas com estes autores referenciados, cujo centenário se comemora ou outros.
1: E como é que vocês acham que os vossos colegas, neste caso, se sentem quando lançam uma edição nova? Ficam orgulhosos do vosso trabalho? Fazem questão de ir ver como está?
2: Ah, os meus amigos... Sim, os meus amigos mais próximos, definitivamente, quando eu disse que tínhamos ganho o prémio e mostro que apareci no jornal, também aparecemos, uhum, no Jornal do Público quando fomos lá, é uma alegria e sentem-se bastante, pronto, orgulhosos de ter alguém que conhecem no jornal e eu tento também puxar, então não queres vir.
1: E os pais?
2: Também, bastante, acho que ficam bastante orgulhosos, sim.
1: No teu caso é exatamente, uhum, igual.
0: Exatamente igual, claro. Não, é exatamente igual e é a mesma coisa, tentamos sempre puxar. Agora também na viagem de Camilo eu tive sempre a puxar uma amiga, ela lá veio, esteve lá, só que depois sempre que nós falávamos no jornal ela... Mas é sempre bom tentarmos puxar mais pessoas para o jornal escolar.
1: E que conselho é que vocês deixariam aos jovens que gostassem de participar num jornal escolar?
0: Eu acho que para não terem receio, porque quando eu entrei eu estava com algum receio, jornal, vou ter de falar para uma câmara, mas não é nada disso. Acho que também eu ganhei uma imensa vontade com a professora Catarina, que é alguém que nos recebe com todo o carinho, e portanto eu acho que é não ter medo, ir, se vocês têm vontade, têm de ir e fazer o que vocês sabem, porque vai ser sempre bem recebido. Acho que é mais
3: frio. Eu sou Ana Catarina, só.
1: Eu percebi. Pois, porque a Maria Catarina, neste caso a professora é Ana Catarina, portanto, estamos a falar da mesma pessoa.
2: Exatamente.
1: Beatriz, no teu caso, o que é que conselho é que deixarias?
2: Eu acho que, pronto, é... Venham ver como é, nunca perdem nada e é realmente bastante tranquilo. Nós decidimos ao longo do ano o que fazer e a professora não nos diz, olha, façam, tenho que fazer. É algo que, pronto, façam quando puderem e entreguem quando puderem e façam se tiverem tempo. E nós acabamos
1: não é
2: por
1: uma
2: ir...
1: pressão.
2: Exato. Fazemos porque queremos e porque gostamos. E é sempre bom, claro, aumenta bastante a nossa cultura e é uma coisa boa, acho que toda a gente devia participar.
1: Muito bem, professora, quero deixar também aqui um apelo a quem nos estiver a ouvir da escola secundária que queira participar.
3: Ah, claro, eu apelo à participação, porque é uma aprendizagem, em primeiro lugar, como elas testemunham. Mas eu acho que também estes trabalhos acabam por trazer um orgulho, que até a mim, que não faço propriamente para me promover, mas... Porque gosto muito também, eu gosto muito de trabalhar a leitura e mesmo a composição das páginas acho um trabalho muito engraçado. Mas acho que é importante para toda a gente e é uma forma de conhecimento bastante atrativa.
1: Muito bem. Meninas, há algum tema que vocês gostariam de, no futuro, dar destaque neste jornal escolar? Algum tema que seja particularmente interessante para vocês?
2: Bem, eu este ano fiz um texto com uma colega minha, que é a Leonor Rodrigues. Fizemos um texto sobre o desinteresse dos jovens, sobre os jornais.
1: Uhum.
2: Pronto, especificamente sobre os jornais e o porquê do desinteresse dos jovens, o que é que influencia. E acho que esse é um tema bastante importante e que apela, pronto, os jovens da nossa idade a ler e a descobrir mais o porquê deles não se sentirem interessados. Acho que pronto, foi um dos temas que eu gostei de fazer e que eu gosto que tenha.
1: Sentes que estes temas deviam ser mais explorados?
2: Sim, porque é o que apela mais os jovens a ler o jornal.
1: Exato, porque as redes sociais agora isto...
2: É bastante difícil, sim.
1: E no teu caso, Mariana, qual era o tema que gostarias de abordar no futuro?
0: Eu gosto imenso da área do desporto também, eu pratico capoeira. Agora mesmo estou a fazer um trabalho final para uma outra disciplina, que é um vídeo sobre o desporto, tentar promover o desporto nos jovens. Portanto, acho que é algo que eu me interesso bastante e gostava também de mostrar às outras pessoas que é bom e que eu às vezes quando estou nos meus piores dias é o que me anima e que me levanta para cima. É sempre, no meu caso, ir à capoeira, mas outras pessoas, cada um tem o seu desporto e tem um atleta dentro de si, portanto...
1: Mas, portanto, dares aqui também um destaque a esta modalidade.
0: Sim, claro, claro, por mim, claro, mas cada pessoa tem um desporto que é para si. Às vezes há as pessoas, não, nada é para mim, a pessoa só não encontrou ainda o correto.
1: Não encontrou o seu caminho.
0: Exatamente.
1: Antes de terminarmos então a nossa conversa, gostava de saber quais é que são os próximos objetivos do Crescente.
3: Para este ano?
1: Uhum.
3: Nós temos este ano já as nossas coisas montadas. Há um número que só vai sair agora mais para o fim, porque para realizá-lo é preciso tempo. Quer dizer, como ele é montado no Canva, tudo lá pode caber. Coisas de vídeo, materiais nas mais variadas plataformas, etc. Tudo pode ser integrado lá. E o que eu gostava era que cada vez mais os alunos fizessem por si e não ter que ser uma organização muito centrada numa pessoa que determina um bocadinho ou que junta as partes que já foram realizadas. Mas, eu não sei, é preciso encontrar as pessoas certas.
1: Portanto, um dos principais objetivos é mesmo chamar mais jovens para participar.
3: Sim, mais jovens e às vezes até outros colegas, professores.
1: Que gostem de...
3: Que gostem e depois qualquer dia eu deixo de fazer isto que alguém prolongasse.
1: Muito bem. E podemos esperar novas surpresas, se calhar novos prémios no futuro. Isso quem
3: nós
1: sabe?
3: Não sabemos.
2: Esperemos que sim.
1: Claro. Para terminarmos, há alguma coisa que queiram acrescentar, que queiram dar a conhecer aos nossos ouvintes? Agradecimentos, sim, alguma coisa que queiram...
3: Eu agradeço até da parte da comunidade educativa o apreço que tiveram pela nossa publicação, até porque eu fui indicada para os Golfinhos de Ouro.
1: Uhum, por causa de...
3: Coisa que... Não sei se merece, mas pronto.
0: Aí, claro que merece,
3: aí se registra que as pessoas são carinhosas em relação ao trabalho desenvolvido.
1: Vocês querem deixar algum agradecimento? Beijinhos?
2: Eu quero agradecer
0: à professora,
2: claro. por nos apresentar pronto, o jornal e por nos acompanhar ao longo do nosso percurso no jornal. Pronto, lá fora, o meu namorado, a minha família, que me estão a ouvir. Mas beijinhos, não é? Para toda a gente.
1: Muito obrigada.
3: Mais
1: uma vez.
2: Obrigada.
1: O nosso convite. E se tiverem novidades, podem contar connosco.
3: A gente volta.
1: Exatamente. Portanto, um beijinho e até à próxima.
0: Até à próxima. Beijinhos.

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4: A Assembleia de Freguesia do Castelo, reunida a 28 de abril, aprovou a moção pelo urgente reforço da qualidade do serviço postal prestado pelo CTT Correios de Portugal. No documento apresentado pela bancada da CDU, a Assembleia de Freguesia do Castelo expressa a sua séria preocupação face ao contínuo processo de degradação do serviço postal assegurado pelo CTT, realidade que tem vindo a afetar de forma significativa a vida cotidiana da população da freguesia. Multiplicam-se os testemunhos de atrasos prolongados na distribuição de correspondência, sendo frequente que cartas, notificações, convocatórias e outras comunicações cheguem aos destinatários já fora de prazo, esvaziando o seu propósito e causando prejuízos a cidadãos, associações, coletividades e instituições locais. O documento realça que esta situação tem consequências concretas no exercício de direitos por parte das populações, limita a participação cívica, compromete o funcionamento do movimento associativo e fragiliza a relação dos cidadãos com diversas entidades públicas e privadas. Assim, a Assembleia de Freguesia do Castelo, por proposta da bancada da CDU, delibera manifestar o seu veemente protesto pela degradação do serviço postal na Freguesia do Castelo, exigir a adoção de medidas urgentes que assegurem a melhoria da qualidade do serviço, nomeadamente através do reforço dos meios humanos e materiais indispensáveis ao cumprimento dos prazos de distribuição, e defender a salvaguarda do serviço postal enquanto serviço público essencial, universal e de qualidade ao serviço das populações. A Assembleia de Freguesia do Castelo reafirma que não é aceitável que direitos fundamentais das populações sejam postos em causa pela degradação de serviços públicos essenciais. O documento foi aprovado por maioria, com 10 votos a favor das bancadas da CDU, PS e coligação PSD-CDS e 2 abstenções da bancada do Chega. O Dia do Pescador, 31 de maio, é uma data com grande significado para Sesimbra, que foi e sempre será uma terra de pescadores. Instituída em 1998, a celebração presta homenagem a todos os que dedicam a sua vida ao mar. Nos últimos anos, o município enaltece a coragem e o contributo da comunidade pescatória para a identidade sesimbrense, com uma cerimónia que destaca as embarcações de pesca do cerco, longínqua, do peixe-espada preto, polivalente e costeira, polivalente local com convés e sem convés e tuneira e palangre de embarcações até 4 metros, que obtiveram as maiores vendas de pescado em 2025, assim como o pescador mais jovem e o que está há mais tempo em atividade. A distinção de individualidades da comunidade pescatória sesimbrense é o ponto alto das comemorações e acontece a partir das 3:30 da tarde no Cineteatro Municipal João Mota, em Sesimbra. O programa inclui a recriação da lota antiga, missa de homenagem, colocação de uma coroa de flores no Monumento ao Pescador, degustação de pescado sesimbrense e animação musical com o Grupo da Terra Eterna Galé no Largo do Calvário, na Vila de Sesimbra. Pode consultar o programa completo em sesimbra.pt. E já estão disponíveis as datas para as renovações para a época 2026-2027 da Piscina Municipal de Sesimbra, que este ano poderão ser efetuadas de 15 de junho a 31 de julho. Para quem pretende inscrever-se no mesmo horário, as renovações decorrem de 15 a 28 de junho e para quem quiser mudar de horário, de 29 de junho a 31 de julho. Quanto às novas inscrições, podem ser efetuadas a partir de 17 de agosto através do e-mail piscina.sesimbra@cm.com. Sesimbra.pt, anexando a ficha de inscrição devidamente preenchida. As novas inscrições para a lista de espera podem ser feitas presencialmente até 31 de julho. Situada na Avenida da Liberdade, a Piscina Municipal de Sesimbra tem disponíveis as modalidades de hidroginástica, natação para bebés, transição, adaptação ao meio aquático, aprendizagem, iniciação, natação e natação livre. O plano de água tem horários disponíveis também para as escolas e para o desporto adaptado da responsabilidade do sistema escolar.

0: A nova época desportiva começa no dia 1 de setembro. Mais informações pelos contactos 21-268-8959 ou piscina.sesimbra@cm-sesimbra.pt. Está aberta de segunda a sexta-feira, das 8 da manhã às 8:30 da noite e ao sábado, das 9 da manhã à 1:30 da tarde. 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Este fim de semana realiza-se o Festival da Criança 2026. 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Um evento com entrada livre, cheio de atividades para os mais pequenos, com música, jogos, animação, surpresas e momentos mágicos para toda a família. 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O Parque Augusto Póvora, na Maçã, vai ser o palco de sonhos, diversões e muita animação para os melhores do mundo, as crianças. Há um vasto programa preparado para os mais novos, com batismos a cavalo, yoga para crianças, karaté sound, desfile de moda, slide radical, dança criativa para famílias, bolas de sabão gigantes, touro mecânico e vários ateliês e oficinas, entre muitas outras atividades. A música também vai marcar presença no sábado às 11 da manhã, com a atuação do coro infantil da Junta de Freguesia do Castelo, e no domingo com os de fiesta entre as 4 e as 5 da tarde e às 6 da tarde com a Zana Batuta, que vai apresentar um concerto com as músicas da Disney. Pode consultar todo o programa no site da Junta de Freguesia em jf-castelo.pt ou ainda nas redes sociais. 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
1: E não esqueça que hoje é dia de Agora Falamos Nós, o programa das sextas-feiras, entre as 18 e as 20, comigo e também com o Pedro Fernandes. E hoje o convidado especial é José Manuel Anes, conceituado criminalista e professor universitário. Licenciado em Química e doutorado em Antropologia Social, é membro de diversos organismos ligados à segurança e criminalidade. É autor de várias obras sobre esoterismo e espiritualidade e é também um conhecido maçom, tendo sido grão-mestre da Grande Loja Regular de Portugal. José Manuel Anes trabalhou durante duas décadas como perito superior de criminalística no Laboratório de Polícia Científica da Polícia Judiciária, focando-se na vertente laboratorial e na inovação tecnológica da investigação criminal em Portugal. Foi um dos fundadores e presidente da direção do Observatório de Segurança, Criminalidade Organizada e Terrorismo, tornando-se uma voz frequente nos órgãos de comunicação social para comentar assuntos da segurança nacional e internacional. É autor e coautor de cerca de 30 de livros dedicados a espiritualidades alternativas, ordens iniciáticas e correntes herméticas. Destacam-se títulos como Fernando Pessoa e os Mundos Esotéricos e Recriações Herméticas. 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

O Amor Nunca Morre é um dos últimos temas lançados por Bruna, com quem vou conversar na próxima segunda-feira, a partir das 4 da tarde. E depois do sucesso deste single, Bruna regressa com a nova canção Quero Enlouquecer, uma balada pop romântica com letra e música de Jorge do Carmo e Nikita. Com uma linguagem direta e sensorial, a música transmite a urgência de quem vive o amor de forma plena e sem reservas. O toque, os beijos e a proximidade tornam-se o centro da narrativa, refletindo a intensidade de uma ligação que cresce a cada encontro e que transforma cada momento a dois numa experiência única. Através de uma interpretação poderosa e carregada de emoção, Bruna reforça a sua identidade artística e a capacidade de dar voz a histórias de paixão vividas com intensidade, num tema que celebra a entrega total ao amor e à atração entre duas pessoas. Quero Enlouquecer tem etiqueta País Real e está disponível em todas as plataformas digitais com videoclipe no YouTube. É com Bruna que vou conversar na próxima segunda-feira. Ela vai estar aqui a partir das 4 da tarde.

Aqui está Quero Enlouquecer, é o novo single de Bruna, com quem vou conversar na próxima segunda-feira, a partir das 16h. Bruna, nome artístico de Liliana Figueiredo, ganhou destaque nos anos 90 como parte de um dos duetos femininos de maior sucesso da época, Bruna e Liliana. O tema Quero-te de Volta tornou-se um verdadeiro fenómeno, mantendo-se nos tops de vendas e nas rádios e alcançando o disco de ouro. Em 2013, decidiu seguir uma carreira a solo, mantendo o nome artístico com que ficou conhecida. Lançou o álbum Quero-te de Volta, recuperando a faixa de sucesso que a tornou famosa na dupla e outros singles de destaque. Posteriormente, Bruna lançou Cintura com Cintura e Coração Sonhador, canções com influências latinas que refletem o seu gosto por ritmos quentes e dançáveis. Em 2015, esse percurso levou-a a subir ao palco do Coliseu dos Recreios, onde realizou a abertura do concerto do artista Leandro. Mais recentemente, Bruna tem continuado a apresentar novos trabalhos, com lançamentos como Tudo ou Nada, Nunca é Tarde, A Minha Vida é um Carnaval e O Amor Nunca Morre, temas que voltaram a conquistar destaque em rádio, televisão e nos seus espetáculos. A sua carreira a solo ganhou renovada visibilidade junto do grande público em 2025, fruto da sua participação como concorrente no Big Brother Verão da TVI. Segunda-feira vamos conversar com Bruna. Ela vai estar aqui a partir das 16h. Agora ouvimos A Minha Vida é um Carnaval.

0: A minha vida é um carnaval é mais um dos temas de Bruna, ela que vai estar aqui na próxima segunda-feira a partir das 4.
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0: Agora temos Relatos de um Coração Confuso. É o novo álbum de originais de Marisa Liz, já disponível nas plataformas digitais e lojas físicas. O lançamento do novo disco vem acompanhado de um videoclipe oficial para a canção Vício Difícil, com realização de André Tentugal. O tema, que contou com a produção de Marisa Liz, Gui Salgueiro e Tiago Paes Dias, fala de um amor intenso e contraditório entre a vontade de seguir em frente e a dificuldade de deixar para trás aquilo que ainda se sente. É uma história de dor, memória e esperança, onde amar continua a ser o que dá sentido a tudo.

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0: É o Rock do Zit com esta Stay, depois de ouvirmos o novo single dos Muse, chama-se Hexagons.
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0: Boa tarde, bom fim de semana com a Sesimbra FM em 103.9 online em radios.pt, já com 12 minutos depois das 4. E no próximo domingo, 31 de maio, celebra-se o Dia do Pescador, numa justa homenagem aos homens do mar de Sesimbra. A Câmara Municipal convida a população a participar no programa de comemorações, com várias atividades e distinções ao longo de todo o dia. O programa tem início às 10h30 da manhã, no Largo da Marinha, com uma recriação da lota antiga, seguida às 11h30, com uma missa pela intenção dos pescadores na Igreja Matriz de Sesimbra. Às 3h30 da tarde, realiza-se no Cineteatro Municipal João Mota a distinção de individualidades da comunidade piscatória sesimbrense relativa ao ano de 2025, seguida às 5 da tarde da colocação de uma coroa de flores no Monumento aos Pescadores, no Largo de Bombaldes. Depois, as celebrações seguem para o Largo do Calvário, às 17h45, para uma degustação do pescado sesimbrense, promovida pela Doca Pesca e pelo chefe Luís Machado, e para terminar as comemorações do Dia do Pescador, às 6 da tarde, um momento musical com o grupo local Eterna Galé.
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0: Voltamos à música com Ana Joyce, que apresenta o seu novo single Carta de Despejo, um tema que marca um dos momentos mais assertivos da sua trajetória artística. Combinando a pulsação sensual da kizomba com texturas vocais suaves, a artista transforma a dor do fim de uma relação numa afirmação de força, lucidez e autonomia emocional. Carta de Despejo parte de uma ideia simples, mas poderosa. Quando o amor deixa de ser espaço de crescimento, é preciso saber fechar a porta. O título, que remete diretamente para a noção de notificação de saída, estabelece o tom de uma história onde já não há lugar para hesitações. Em vez de implorar pela permanência, Ana Joyce escolhe o desapego consciente, traçando um limite claro entre o que foi e o que já não pode ser. O tema capta com precisão o espaço emocional onde a vulnerabilidade e a força coexistem, há dor na decisão, mas também uma certeza inevitável. Permanecer seria mais destrutivo do que partir. Com a sua assinatura vocal calorosa e honesta, Ana Joyce entrega uma interpretação íntima que ressoa tanto pela sua dimensão pessoal como pela identificação universal que convoca. Mais do que um tema sobre o fim de uma relação, Carta de Despejo afirma-se como um manifesto de autorrespeito. É sobre escolher a verdade em detrimento da ilusão, o desconforto necessário em vez da falsa segurança e encontrar coragem para dizer basta e sustentar essa decisão. Depois de um período marcante que incluiu um concerto esgotado no Campo Pequeno em Lisboa e a consolidação do seu estatuto como uma das vozes mais relevantes da música lusófona contemporânea, Ana Joyce regressa com um single que reforça a sua identidade artística, emocionalmente transparente e cada vez mais determinada. Carta de Despejo é o seu novo single e já está disponível em todas as plataformas digitais.

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Chegou tão tarde com Sara Correia. Depois do entusiasmo gerado em torno do concerto anunciado para 7 de dezembro, Sara Correia confirmou, entretanto, uma nova data na Super Boca Arena no Porto, agendada para 8 de dezembro. O anúncio aconteceu num momento particularmente marcante da carreira da artista, recentemente distinguida nos Play, Prémios da Música Portuguesa, onde conquistou o galardão de melhor artista feminina, reforçando o reconhecimento público e crítico de uma das vozes mais relevantes da música portuguesa atual. A abertura desta nova data na Super Boca Arena responde à elevada procura verificada após o anúncio do espetáculo de 7 de dezembro e confirma o forte momento que a artista atravessa junto do público. Nos dias 7 e 8 de dezembro, o Porto receberá assim duas noites especiais, onde Sara Correia revisitará alguns dos temas mais marcantes do seu percurso, num espetáculo pensado para celebrar a força da sua voz e a ligação única que estabelece com quem a escuta.

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5: As obras de remoção do material rochoso que se desprendeu da encosta da Praia da Figueirinha, afetando as barreiras dinâmicas de contenção, já começaram e vão permitir a reabertura condicionada da via no final deste mês de maio. O objetivo da intervenção, no investimento da Câmara Municipal de Setúbal, é iniciar a reparação do problema causado pela tempestade de Christine, sendo que durante os trabalhos, por razões de segurança, a circulação está vedada a todo o tipo de veículos e a peões. Os trabalhos incluem a limpeza de taludes das redes dinâmicas na Praia da Figueirinha, incluindo a remoção de vegetação e de pequenos blocos rochosos que se encontram soltos, bem como a contenção de cabos. Com esta intervenção, a Câmara Municipal de Setúbal pretende criar as condições para reabrir a circulação

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0: Bem-vindos ao Monchiquices Radio Show. Na próxima hora, apresento-vos algumas faixas que podem compor ainda melhor os vossos sets DJ. Fiquem para ouvir.
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0: Parecendo que não, existem músicas que vêm desde sempre, e este 8 Letters é uma delas. Na passagem do seu 15º aniversário desde a sua entrada de rompante nas pistas de dança do mundo, a editora Yoshitoshi largou esta bomboca para os mais golosos matarem saudades.
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Não é segredo nenhum que a originalidade de hoje se resume ao que foi feito ontem, mas, ainda assim, por vezes surgem ideias muito interessantes. Mogwai e Raum Acoustic pegaram no sample Sometimes de Bessie James dos anos 60 e o resultado está neste groove bem delineado.

Um dos reis do high-tech minimal é o alemão Boris Brecha, e este house music, ainda que fuja um pouco daquilo que nos habituou a ouvir nos seus DJ sets, é algo de extraordinário.

0: O clássico desta semana transporta-nos muito lá para trás. A Máquina do Tempo leva-nos até 1996, onde este Fever de Dave Angel era apenas e somente uma das faixas mais tocadas nas pistas de dança em Portugal.
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0: O destaque desta semana recai sobre o suspeito do costume. O espanhol David Penn continua imparável nas suas produções para abanar estruturas e sempre dentro daquela bitola à qual já nos habituou desde sempre. Podem levantar o som.
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John Flores foi durante largos anos o remixer oficial de muitas das estrelas latinas que deram nas vistas em meados da década de 90 e inícios do novo milénio. Vindo de uma casta de produtores old schoolers e fortes editoras, está visto que este norte-americano está aí para as curvas e este Power é um grande exemplo disso.

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